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0: nacional e local têm realmente dado ênfase a este ao trabalho do CR7 no jogo contra o Congo e depois da polémica no Mundial de 2022 e do jejum no Euro 2024 com um gol marcado nos dois torneios, eis a terceira fase final com muitas dúvidas quanto à titularidade do CR7 no ataque. Após a desastrosa exibição da nossa seleção contra a República do Congo, um empate a uma bola e uma bem pálida atuação dos nossos jogadores, Cristiano Ronaldo, também ele apático, não conseguiu mostrar o seu inegável talento, como a maioria dos jogadores. Com dois falhanços monumentais, o que leva a pôr em causa a permanência no terreno durante os 90 minutos, em causa também a gestão do jogo pelo selecionador português, que preferiu deixar no banco jogadores que poderiam modificar a fisionomia do jogo, e a imprensa nacional e internacional dão largo destaque a esta apatia da nossa seleção. Esperamos que na próxima terça-feira tudo se passará de melhor maneira, dado que Portugal vai defrontar às 19 horas, hora francesa, a seleção do Uzbequistão, jogo que terá que vencer para poder seguir em frente neste Taça do Mundo, neste Campeonato do Mundo, de salientar a performance da seleção de Cabo Verde, que empatou a 0 bolas com a poderosa Espanha. A França venceu o Senegal por 3 bolas a 1, mostrando ser um sério candidato ao título. Hoje, dia 21 de junho, dia do pai, mas também o verão começa de melhor maneira, é o primeiro dia do verão, precisamente, com temperaturas a ultrapassar os 50 graus em França e Portugal, e nos próximos dias as previsões são ainda mais alarmantes, com Bordeaux a chegar aos 42 graus amanhã. Muita prudência, sobretudo se vai viajar, evite as horas de grande calor e se puder viajar de noite, levando consigo muita água.
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0: O estado do tempo em Portugal, segundo o Instituto de Mar e da Atmosfera, que prevê temperaturas, como já referimos, a rondar os 40 graus, possibilidade de trovoadas em Vila Real e Bragança. Temperaturas para o dia de hoje, temperaturas máximas, Bragança 36 graus, Viana do Castelo 24, Porto 27, Coimbra 33, Guarda 33 também, Porto Alegre 37, Santarém 35, Lisboa 31 graus, Évora e Veja 38 graus, Faro 26, quanto ao Funchal na Madeira com período de chuva 24 graus e Angra do Heroísmo 21 graus. Em França, segundo Météo France, que prevê temperaturas elevadíssimas em quase todo o território, com Bordeaux a chegar aos 40 graus no dia de hoje. Vamos então às temperaturas máximas. Lille 30, Paris 39, Rennes 35, Dijon, Limoges 38, assim como Lyon, Bordeaux, Toulouse, Biarritz 40 graus, Marselha e Perpignan 34, Ajaccio 32 graus. Estas as informações para o dia de hoje. Voltamos dentro de alguns instantes com o Dr. Pedro Manuel de Oliveira e a temática, portanto, o atraso nos voos aéreos e também o cancelamento de voos. Vamos ficar a saber como é que podemos resolver esta problemática. Até já, vamos ouvir um tema musical, voltamos logo a seguir.

0: o telefone que não para de tocar e vamos para o direto. Olá, muito boa tarde.
1: Muito boa tarde. Para mim ainda é bom dia porque ainda não dei a serrota.
0: Ah, bom, quer dizer que ainda não almoçou, não é?
1: O calão português da montanha. Como está o meu amigo Valdemar?
0: Tudo bem, amigo. Está-nos a ouvir aonde? Exatamente.
1: Ah, isso é um segredo.
0: É um segredo.
1: Claro,
0: ah,
1: mesmo aqui
0: bem.
1: Ao lado, somos vizinhos, no 47.
0: No 47, portanto, é o departamento aqui ao lado. Ao lado, se calhar, algumas centenas de quilómetros, mas não estamos muito longe um do outro. Então, amigo, lembra-me o seu nome?
1: Miguel Ferreira.
0: O Miguel Ferreira, naturalmente. Miguel Ferreira, hoje é um dia muito especial, é o Dia dos Pais.
1: É verdade. E tenho alguma coisa para dedicar ao meu pai?
0: Sim.
1: Porque eu sei, ele está cá, ele ainda cá está. Ele ainda não partiu. Porque ele disse-me uma vez, quando eu for embora... Deixe-te cá.
0: Uhum. Pois, ainda bem que ele está cá e que...
1: Vitor Hugo! Vitor Hugo! 1835! Para quem gosta de ler.
0: O que é que disse o nosso Vitor Hugo?
1: Vitor Hugo! Deixou esta expressão. Grande filósofo. Grande filósofo.
0: Filósofo, exatamente.
1: Um grande escritor.
0: Também. Um grande escritor.
1: Quando eu me for embora, deixe-te cá.
0: Ah, é uma frase do Vitor Hugo, exatamente, e quer dizer tudo, não é? Finalmente, é verdade.
1: Não, porque isto é uma roda.
0: A vida é uma roda, exatamente.
1: Eles vão e eles ficam.
0: Pois, ninguém vai escapar a esse ciclo, não é? Mas quanto mais tarde, melhor, não é?
1: É lógico.
0: Claro. Muito bem, amigo Miguel Ferreira, vamos também à dicatória?
1: Exatamente. Olha, espera aí que eu por acaso hoje até nem selecionei, mas vamos escutar um fado.
0: Muito bem, um fado. Muito bem.
1: Eu sou um apaixonado de fado porque eu sou da cidade de Coimbra.
0: Muito bem.
1: E eu canto de fado, eu sou cantor de fado.
0: Ah, muito bem. Prazer. E qual é o fado que quer ouvir?
1: Eu penso que vamos, eu já não tenho aqui agora para não estar também a cortar a antena. Vamos ouvir Meia-Noite ao Luar.
0: Meia-noite ao luar. Muito bem.
1: Porque é um fado típico e a Universidade de Coimbra é a terceira melhor do mundo.
0: Sem dúvida, sem dúvida. Estamos todos de acordo.
1: Cambridge, Oxford e Coimbra. Tudo o que é medicina e direito.
0: E direito, sobretudo. Muito bem, amigo Miguel Ferreira. Meia-noite ao luar, o tema está já aqui nas minhas notas. Vai passar mais logo. Desejo um bom domingo, amigo Miguel, aí para os lados do Lot e Garonne.
1: Sim, sim, sim. Está muito calor, mas
0: sim.
1: Eu queria deixar aqui algo.
0: Sim. Muito rapidamente, porque estamos um bocado atrasados hoje.
1: Sim, sim, sim. Bom, uma quadra marota.
0: Uma quadra marota.
1: Para as mulheres. Bom, já deixei várias vezes.
0: Mas hoje é o dia dos pais.
1: Prazer, um prazer partilhar convosco.
0: Muito bem, mas então ouvir rapidamente essa coisa.
1: Antigamente, moderas sonhar. Moças têm que andar a namorar. Elas agora são pressentimentais. Mas são namoradas têm pressentimento dos pais. Ou consentimento.
0: Muito bem.
1: A moda agora namorar não tinha. As mulheres agora querem casamento à França. Eu não namoro. Nem sequer me casar, porque tenho muitas garotas para comigo para ser. As mulheres são, hoje em dia, o diabo. O homem casa com elas. Tem que ter muito cuidado.
0: Muito obrigado, amigo Miguel Ferreira. Lamento, mas já não podemos ficar mais tempo. Um abraço para si também.
1: Prazer. Nos alegra todos os domingos.
0: Muito obrigado, prazer ouvi-lo e obrigado pela sua participação e até um dia destes. Um abraço aí para o Lot e Garonne. Muito obrigado, amigo. Deus. Temos assim em direto do Lot e Garonne, o Miguel Ferreira, que nos solicitou um tema Meia-Noite ao Luar, lindíssimo, interpretado pelas Tunas, sobretudo. É um fado de Coimbra, que ouviremos mais tarde. Mas para já vamos voltar à conversa com o Dr. Pedro Manuel de Oliveira, advogado. Doutor, a temática de hoje tem a ver, finalmente, com as férias, embora seja um problema que se arrasta durante todo o ano, naturalmente. Mas agora que estamos a chegar a período de férias, portanto, isso provavelmente vai acontecer ainda com maior frequência, portanto, estamos a falar em termos de anulação de voos,
2: atrasos...
0: Sim.
2: E recusa de embarque também.
0: E recusa de embarque, exatamente. E, doutor, então, o que é que se pode dizer em relação a estes aspectos?
2: Vamos ver então como fazer para fazer valer os direitos do consumidor e tentar de forma concreta ver o que é que se tem que fazer e quais são os direitos. Existe principalmente um teste europeu vinculativo que protege todos os passageiros que partem da UE, da União Europeia. Isso é importante. O tema está limitado essencialmente à questão do direito europeu e da Convenção de Morião, que permite de indemnizar em complemento prejuízos que não são indemnizados pelo regulamento europeu. Esse regulamento existe desde 2004, é o regulamento 261/2004, que se aplica a toda a União Europeia. É um texto vinculativo, como venho dizer, e não só uma recomendação, isso é importante de saber que é uma obrigação para as companhias aéreas de aplicar esse texto. Quem está protegido? Está protegido se partir de um aeroporto europeu.
0: Claro, é uma...
2: A partida tem que ser do aeroporto europeu ou então... seja uma companhia, enfim, pode ser uma companhia francesa, americana, etc., ou de outra nacionalidade, a partir do momento onde a partida se encontra no aeroporto europeu.
0: Sim.
2: Mas também são protegidas, são protegidos os passageiros que chegam na Europa por voo com uma companhia europeia. Mas se não é companhia europeia, já não se aplica a regulamentação europeia e então será outro modo para ser
0: Eu queria, estava quase a dizer-lhe, doutor, porquê que há esta diferença?
2: Porque o regulamento europeu só pode ter força coativa no espaço europeu.
0: Espaço europeu, pois.
2: É mesmo isso que pode causar dificuldades é quando a companhia não se encontra sediada na Europa e o voo não chega em Europa. Por exemplo, vou dar um exemplo concreto para as pessoas entenderem. Um voo de Paris a Nova York, numa companhia francesa, não vou dar nome, mas numa companhia francesa, o passageiro está protegido pelo regulamento. De Nova York a Paris, com a mesma companhia francesa, também está protegida, mesmo se a partida não estava na Europa, mas
0: claro,
2: a chegada
0: na Europa,
2: e além disso, era uma companhia francesa, companhia europeia. Agora, de Nova Iorque, com uma companhia americana, já o passageiro não está protegido pelo regulamento europeu. Digamos que abrange... digamos, a maioria dos casos, mas pode existir situações cuja a legislação é diferente. O caso de voos com escala, tem que ter muita atenção com essa situação. Se comprou um bilhete único, um único contrato para toda a viagem, vai ser considerado. Está protegido, assim, o passageiro, até o destino final. Mesmo sem escala, está fora da Europa.
0: Sim.
2: Agora, mas se comprou dois bilhetes separados, já não vai ser protegido relativamente aos voos que não vão partir da Europa, ao chegar na Europa.
0: Portanto, não há interesse absolutamente nenhum em comprar dois bilhetes, a menos que seja interesse monetário, não é?
2: Monetário, pois. Porque senão é uma armadilha frequente que faz que a proteção global não se aplique.
0: Claro.
2: Tá bem. Então, três casos que podem gerar indemnizações e deveres da parte das companhias aéreas. Primeiro caso é a recusa de embarque. Isso pode acontecer, por exemplo, quando a companhia vendeu mais bilhetes que de lugares. Isso acontece. Então, a companhia terá que verificar se há passageiros que voluntariamente aceitam de deferir a sua viagem.
3: Sim.
2: Se não é o, se, não, se eles não fazem isso, já não
3: se
2: estão
3: não é o caso,
2: se não é o caso, aí terão que indemnizar o passageiro. Se for recusado, então, contra a vontade, o passageiro vai ter direito a uma indemnização forfetária, que é um valor fixo, entre 250 euros a 600 euros, consoante a distância do voo.
3: Do voo, claro.
2: Depois, à escolha, o passageiro vai poder obter o reembolso integral do seu bilhete nos 7 dias seguintes, ou o reencaminhamento para o seu destino com um novo bilhete, a saber que também no local onde se encontra tem que ter assistência da parte da companhia em matéria de refeições, hotéis, se necessário, e transferes de táxi para o hotel, etc.
3: Claro.
2: A companhia não pode oferecer-lhe apenas um voucher de compra. Ela deve oferecer o pagamento da indemnização e assegurar as suas obrigações em matéria de assistência no local. Quando, segundo a situação, é quando há cancelamento do voo. Aí, se o voo for cancelado, os seus direitos são idênticos, a indemnização forfetária, escolha entre reembolso e reencaminhamento, e assistência. Mas a companhia pode escapar à indemnização em dinheiro em dois casos. Se avisou o passageiro com mais de duas semanas de antecedência, ou invoca o que se chama circunstâncias extraordinárias. Então, podemos sublinhar que circunstâncias extraordinárias não são enfim, não vão exonerar a companhia de assegurar na mesma as refeições, hotel e transporte. Isso é uma obrigação que é absoluta e sem limite de tempo nem de custo, mesmo quando ela pode invocar circunstâncias extraordinárias.
3: E esse aspecto, esses parâmetros são respeitados, doutor?
2: Não sempre.
3: Não sempre.
2: Obviamente. A pessoa tem que reclamar no local onde se encontra à companhia e tem que ter atenção a arrecadar todas as provas.
3: Provas do doutor.
2: Pois, as provas da situação, fotos, o bilhete, guardar o bilhete, ter eventualmente testemunhas, etc. Tem que ter o máximo de elementos para poder provar depois, quando fizer o requerimento de reembolso e de pagamento à companhia.
3: E se a companhia não paga, como é que a pessoa, portanto, o passageiro pode recorrer a quem? A um advogado?
2: Então, é evitar, porque muitas vezes... Não estou,
3: claro,
2: digamos, a vender uma peixe,
3: claro.
2: Mas o facto é que é de evitar, porque muitas vezes os custos não são muito elevados, o prejuízo não é muito elevado, mas pode acontecer que seja elevado.
3: Claro.
2: Primeiro passo, mas eu contava a falar um pouco mais à frente, mas vou aqui deixar nota que o primeiro passo é fazer um pedido à companhia. Se ela não responde nos dois meses, aí, em França, pelo menos, mas efetivamente quando estamos a falar do direito francês, o passageiro vai ter que iniciar uma mediação, é obrigatório, porque senão veda a possibilidade de ir intentar uma ação em tribunal. E se a mediação não permite resolver a situação, aí... obviamente, o passageiro terá que pegar os serviços de um advogado para iniciar uma ação contra a companhia perante o tribunal adequado. Veremos depois em termos de competência, mas temos aqui, digamos, um direito que favorece o consumidor, as pessoas particulares que compram os bilhetes e que permite de ter um privilégio de jurisdição em matéria de ação contra as companhias aéreas. Relativamente, queria aqui dar mais informação relativamente às circunstâncias extraordinárias. Por exemplo, o facto de o piloto estar doente não é uma circunstância extraordinária. Porque faz parte da gestão normal da atividade da companhia. Também o facto de ter uma avaria também não é uma circunstância extraordinária. O que pode ser uma circunstância extraordinária é, por exemplo, tempestades que são impeditivas de voar.
3: Claro.
2: Aí já é uma circunstância. No entanto, como disse, a companhia tem que manter os direitos relativamente a refeições, hotéis, etc., mas não será submetida à indemnização forfetária, que é de 250 a 600 euros por bilhete e por voo, quando não se encontra essa circunstância extraordinária, a saber que o ónus da prova incide sobre a companhia. É a companhia que tem que provar que ela não podia manter o voo por motivos excepcionais.
3: Estamos em direto com o Dr. Pedro Melo Oliveira a falar hoje dos, portanto, do atraso nos voos aéreos, também dos voos que são suspensos ou cancelados. São estes alguns pontos relativos, portanto, a esse aspecto, e o doutor vai continuar.
2: Sim, podemos ter aqui casos, e então é igual os casos com correspondência, já falamos dessa situação, a distância que vai permitir de aferir se temos numa indemnização de 250 euros ou de 600 ou de 400 euros, é a distância direta, não é a distância percorrida pelo avião. Então, é a distância direta entre a partida
3: e
2: a chegada.
3: O embarque e a chegada. Pois.
2: O que acresce aqui é que temos de ter em atenção que a Convenção, o Regulamento Europeu, só vai atribuir uma indemnização forfetária ao passageiro ou ao consumidor. Tudo o que vai ser reembolso de despesas reais incorridas pela a causa do atraso, se o passageiro vem a pagar ele mesmo o hotel, o táxi, as refeições não asseguradas pela companhia, se a companhia não vai realmente pagar ela mesma essas despesas, ela tem obrigação, mas se não o fizer, cabe de fazer o pedido, o passageiro terá que fazer o pedido sobre a base da Convenção Internacional de Montreal. E temos que ter aqui uma atenção relativamente à prescrição, que é muito mais curta, porque no caso do Regulamento Europeu a prescrição é de 5 anos para fazer o pedido, para entrar com a ação no Tribunal. No caso do pedido da Convenção Internacional de Montreal, aqui o pedido, a prescrição é de 2 anos. O pedido perante o Tribunal tem que ser iniciado nos 2 anos. Salvo se houve, obviamente, uma mediação, aí vai suspender esse prazo de prescrição. Mas tem que se ter atenção com isso, porque se o passageiro que não pôde fazer o seu voo não faz o pedido de maneira atempada, já não poderá reclamar.
3: Perderá os seus direitos, obviamente.
2: Pois. O que é que se pode acrescentar aqui? Podemos acrescentar que tem que se guardar tudo os elementos que permite de provar.
3: Claro.
2: A situação ou de cancelamento, ou de atraso, ou de recusa de embarque. isso é muito importante, quer em suporte físico, quer em suporte digital, capturas de ecrã, de aplicação da companhia, etc., fotos de painéis de informação do aeroporto, por exemplo. Pode-se fazer uma foto do painel que está a indicar o atraso e o tempo do atraso. Tem, obviamente, os prejuízos gerados pela situação de cancelamento vão ter que ser provados pelo o próprio passageiro, não vai ser a companhia que tem essa obrigação.
0: Claro.
2: Está bem? E então tem que se ter muita atenção com isso. Também peça sempre um documento à companhia para explicar o motivo do atraso ou do cancelamento, quando a companhia aceita o dar. Sempre que está no local, sempre que esteja no aeroporto, sempre pedir assistência no local para as refeições e o hotel, para evitar de ter que avançar o dinheiro e depois de fazer o recurso em ressarcimento do prejuízo.
0: Muito bem, doutor, são realmente informações extremamente importantes. Acontece regularmente e cada vez mais, portanto, esse tipo de problemática, esse tipo de problema de atraso, de voos cancelados, de recusa de embarque, enfim, e é importante ter esses conhecimentos porque será a única maneira de poder ser reembolsado dessas despesas que por vezes podem ir a somas importantes.
2: Obviamente pode existir aqui um prejuízo moral, pode existir um prejuízo em termos de financeiro, porquê? Porque pode conduzir a uma perca de salário, se a pessoa não chega a tempo ao trabalho, por exemplo. Todos os prejuízos que não são cumpridos na indemnização forfetária têm que ser pedidos sobre a base da Convenção de Montreal. E isso tem que se ter muita atenção sobre a prescrição. Depois, para acabar, relembrar então o privilégio de jurisdição que é dado ao passageiro, ele pode iniciar o processo, se a mediação não chegou a dirimir o problema, pode iniciar um processo no local onde ele partiu. Quer dizer, por exemplo, se alguém que está a viver aqui em Bordeus sai de Bordeus para ir, não sei, para os Estados Unidos, etc., pode iniciar o processo, quer com uma companhia europeia ou não europeia, mas que o início do voo, a partida se faz aqui em Bordeus, pode iniciar o processo perante as jurisdições de Bordeus.
0: De Bordeus, muito bem. Doutor, muito obrigado. Penso que foi bastante claro na sua análise. Espero que os nossos ouvintes, esperemos que nunca sejam confrontados a esse tipo de problema, porque seria o ideal, porque há sempre trabalho, são sempre problemas que exigem perdas de tempo, mas enfim, isso pode acontecer a qualquer um de nós e por isso convém estar informado e saber que, sobretudo, e o doutor referiu isso várias vezes, as provas são importantes.
2: Sim, são muito importantes para poder depois, mesmo em termos de prejuízos, tem que se provar os prejuízos, tem que se, então, reunir todas as provas necessárias. Faz-me pensar, não sei se é o ano passado ou há dois anos, acho que houve turistas que não conseguiram regressar da Madeira. Tinha um problema em termos, não era tempestade, mas os aviões não podiam, ou havia muito vento, me lembro bem. E acho que ficaram bastante tempo as pessoas bloqueadas na Madeira, a pagar os hotéis, etc. Não pensaram, e ouvi nas informações que as pessoas estavam à rasca porque não conseguiam pagar os hotéis, que eram muito caros, etc. as pessoas não tiveram então a presença de espírito, enfim, de fazer o pedido de indemnização ou de assistência à companhia, porque aí é um caso típico onde as pessoas podem fazer um pedido de assistência à companhia.
3: Muito bem, doutor. Muito obrigado por estas informações. Doutor Pedro Emanuel Oliveira, advogado, com escritório em Bordeaux, Rua Jorge Bonac, número 71, e também em Portugal, para o qual vou pedir a ajuda do doutor, portanto, na cidade do Porto, na cidade invicta, naturalmente. E,
2: Rua de Ceuta.
3: Rua de Ceuta, exatamente. Rua de Ceuta. Muito bem, doutor, muito obrigado e marcamos encontro para um dos próximos programas, quando a sua disponibilidade o permitir. Vamos nós, do nosso lado, para um direto ou mais...
4: Sim, para um
3: direto. Vamos então para um direto, ainda para o doutor Pedro Manuel Oliveira. Bem, o programa estava mesmo a chegar ao fim, mas vamos então ouvir este nosso ouvinte e vamos ver então o que é que ele nos pode dizer. Alice, vamos então falar com este nosso ouvinte. Olá, muito boa tarde.
5: Boa tarde.
3: Com este nosso ouvinte. Estamos a ouvir.
5: Ouve-se muito mal, liga lá.
3: Sim, a senhora está-nos a ligar para falar com o Dr. Pedro Oliveira.
5: É assim, eu sim. Queria fazer uma pergunta. Porque nós, as coisas, as administrações estão tão complicadas que temos que fazer cuidado com tudo. Quer dizer, olha, eu vou dizer uma coisa. Bom, eu sou divorciada e o meu ex-marido casou com outra pessoa. Essa pessoa, estou tanto a viver em Portugal como estou a viver aqui, e ela recebe uma reforma inteira como se ela tivesse sozinha. Ela nunca declarou, não declarou que as administrações francesas que tinha casado para estar aqui a receber, acho que aquela reforma são 900 euros. E avisaram-me, porque eu tenho dois filhos com ele, e avisaram-me que se o meu ex-marido viesse a morrer, que eram meus filhos, é que tinham que dar esse dinheiro à la maison de retraite. Portanto, ela tem uma filha que está no Canadá, e há certas coisas que nós temos que fazer cuidado, porque isto hoje em dia a gente cai-nos uma telha em cima sem saber, não é? Era para perguntar ao senhor doutor se é normal, se realmente meus filhos tinham que pagar alguma coisa, parece que eles mesmo assim já foram desinfelizes porque o pai abandonou-os quando foi com ela, portanto eu queria os meus filhos e agora queria ter a resposta do senhor doutor, porque ele sabe mais que ninguém, não é?
2: Então, a questão aqui, não sei se entendi muito bem toda a situação de factícia, de factos, que a senhora contou, vamos tentar assim, aqui esclarecer certos pontos.
5: É.
2: Então, o vosso é a nova esposa do vosso ex-marido que está a receber uma pensão.
5: Está a receber uma reforma. Segundo o que diz a família dela, ela nunca trabalhou muito declarada.
2: A pensão de reforma.
5: Foi nova para a reforma.
2: Mas é uma pensão de reforma, de reversão do ex-marido falecido ou não?
5: Não, ele ainda não está falecido. Ele está vivo. O que é que ela nunca declarou aqui à França, que casou com ele em Portugal? E ela está a receber essa reforma, e geralmente, o senhor doutor deve saber mais que eu, não é? Que eu não sei tudo. Quando a gente, uma pessoa se casa, tem que declarar, e que está a receber uma reforma, tem que declarar à casa, à maison de retraite,
2: então.
5: Que casou. Porque o senhor doutor sabe que ela não tem os trimestres todos. Portanto, eu tenho uma cunhada que não tem os trimestres todos, o meu irmão já morreu, mas ela estava a receber só 400 euros.
2: Bom, então parece-me que aqui há mais uma questão de declaração tributária.
5: Não, dizem que os meus filhos têm que dar esse dinheiro automaticamente, as pessoas não sabem, mas o senhor doutor deve saber que se as pessoas... Estou a receber esse dinheiro, dólar fora o caso inteiro, mas depois vão buscar nos bens. Os filhos é
2: então,
5: que têm que pagar.
2: Espera. Depois é uma questão de herança. Bom, vamos tratar essa questão da herança. Imaginamos que o pai tenha dívidas. Por enquanto não sabemos exatamente se é o caso ou não relativamente à pensão de reforma da esposa. Isso é outra história. Mas imaginamos que seja o caso. Efetivamente, se a herança a herança que for aberta tem dívidas, os herdeiros têm obrigação de assumir as dívidas. Para não assumirem as dívidas, têm que recusar a herança. Se recusam a herança, se é uma repudiação de herança, melhor dizendo, aí eles não serão responsáveis pelo pagamento das dívidas. Terão que ter atenção no momento que for, se for quando o falecimento do pai acontecer, terão de ter atenção de fazer um inventário para verificar se realmente a massa sucessória é deficitária, quer dizer que tem mais dívidas que de bens, ou se é beneficiária, se tem mais bens que de dívidas. Depois é uma escolha que é feita pelos herdeiros.
5: Senhor doutor, mas os meus filhos não têm nada a ver com o que ela faz. Ela casou com separações de bens. Meu marido fez-lhe uma casa em Portugal e ele comeu era um bocado atrasado. Ela pôs a casa no nome dela, num terreno que era dela e do marido. Portanto, ele lá não tem nada. Ela casou com separações de bens. Ele aqui tem uma casa em Florac. Portanto, ela ter-se matado para apanhar a casa também, é? Porque aquilo são uma família de ciganos, é? E então, o que isto concerne a reforma. Porque ela tem uma reforma, foi fazer reforma, foram para Portugal.
0: Aqui a senhora
5: e
0: está.
5: Nada aos impostos. O senhor doutor não declarou nada aos impostos.
0: Pois, mas isso é outro problema.
5: Então, o que é? Eu não quero saber disso para nada.
0: Claro,
5: que
0: isso é outro problema que não nos.
5: Estejam em trabalhos.
2: Bom, a questão dos impostos e depois teremos
5: pois, isso
2: que...
5: Pois, não me interessa nada para nada. Não quero que meus filhos vão pagar para aquela mulher. Ela tem uma filha no Canadá. Não... Se a mãe tem dívidas, ele não tem dívidas. Ele tem dívidas. Isso eu tenho a certeza absoluta. Ele tem dívidas. Ele é o banqueiro dela. Não tem dívidas. Mas que os meus filhos não vão pagar por nada do que ela tem feito. E é que as pessoas já me têm dito, Madame Marques, faça muito cuidado, porque essa mulher é muito perigosa. Já me disseram no consulado. Que essa mulher é perigosa.
2: Desculpe.
5: Portanto, eu agora quero saber, que o senhor sabe, conhece as leis, que é doutor, minha senhora, e com muito respeito, pedi-lhe se realmente... Se ela, porque ela está a receber dinheiro que não havia de estar a receber. Isso é a certeza. Se os meus filhos é que depois têm que dar dinheiro...
0: Eu posso permitir-me, se faz favor... Portanto, nós não podemos fazer aqui o processo da senhora que casou com o seu ex-marido.
5: Sim.
0: Portanto, não parece que seja conveniente.
5: Tem que pagar esse dinheiro
0: agora,
5: para trás.
0: O doutor já disse que os seus filhos não vão... pagar absolutamente nada, a partir do momento, portanto, se houver dívidas, portanto, se renunciarem à herança, portanto, não vão pagar absolutamente nada.
5: Até mesmo os meus filhos não têm herança nenhuma, senhor. Senhor Balmar, os meus filhos não têm herança nenhuma. Eu não quero nada lá no norte, eu não quero nada. Eu não quero nada. Só o que eu quero é que os meus filhos, coitadinhos, fui eu que os criei, fui eu que paguei os estudos deles. Pois. Eu nunca deu nada aos filhos, fui dorminado para aquela mulher, mas agora as pessoas dizem-me, as pessoas que sabem, Madame Marques vai estar atenção, para que se o seu marido morrer, os seus filhos têm que dar o que ela está a receber, os seus filhos é que têm que pagar ao sábado.
2: Não, não. Eles podem repudiar a herança e podem não pagar nada. Agora, nem é certo que o facto...
5: Eu quero estar segura para descansar.
2: Isso é uma certeza, isso é uma certeza. Agora,
5: pronto.
2: E até
5: bem.
2: Outra... E depois,
5: o resto não quero saber nada.
2: Isso é uma certeza.
5: Sim.
2: Se eles repudiam a herança, não pagam nada.
5: Não pagam nada. Mas porque ela venha exigir alguma coisa,
2: não.
5: Os meus filhos não pagam nada.
2: Não pagam nada, eles têm que ter atenção a repudiar a herança, tudo. Mas ainda há aqui umas dúvidas sobre o facto que possa o pai ter dívidas relativamente à pensão de reforma da sua esposa. Isso é outra história que teremos que apurar, porque não temos elementos suficientes aqui para fazer. Mas pode estar descansada. Pode estar descansada.
5: Para eu compreender, quer dizer, se ela, até deixa para lá, se ela tiver dívidas com o URSSAF, da reforma, portanto, podem entrar, podem ir buscar nesta casa que ele tem aqui.
2: Obviamente, depende do regime matrimonial e depende de muita coisa. Aqui não temos elementos suficientes para responder.
0: Portanto, o doutor não poderá responder essa pergunta, terá que ver naturalmente todos os documentos. Eu aconselho que, se puder, participe na visita, ou melhor, nos conselhos que o doutor dá no Consulado-Geral de Portugal em Bordeaux, nas audiências que ele faz, portanto, uma vez por mês no consulado, e informe-se do consulado, e poderá ir com todos esses papéis e o doutor informará melhor, porque é extremamente complicado poder responder assim. Exatamente, porque via telefone. Mas faça isso, contacte o doutor e com toda a documentação, com toda as respostas concretas. Sim. Para poder responder melhor, porque assim em direto é completamente.
5: É uma grande ajuda que me deu.
0: Muito obrigado.
5: Grande ajuda, que o meu filho já vendeu a casa, tinha uma casa, já vendeu a casa, porque mas, até mesmo se fosse buscar a casa.
0: Pronto, digamos que são problemas, portanto, que do foro íntimo.
5: São problemas muito complicados.
0: E complicados que não parece que
5: ele
0: seja o melhor momento.
5: O meu marido dívidas não tem. E dívidas ele até, porque ele é que a fez viver. Portanto, dívidas não tem. Mas o que eu tenho medo é porque as pessoas dizem, pessoas que sabem, os franceses, Madame Marquise, faites attention, parce que, vous savez, la caisse de retraite peut venir chez vous.
0: Não, o melhor é precisamente consultar o Dr. Pedro Miguel Oliveira.
5: Sim, eu vou consultar, eu tenho que te oferecer para o consulado, não é?
0: Exatamente, e reservar, portanto, e depois fala com ele diretamente, porque sim, através da rádio é extremamente complicado poder responder.
5: Pronto. Mas eu não tenho descansado com esta história.
0: Pois, por isso mesmo.
5: Olha, eu vou-te pronto. E fico muito agradecida, então, e desejo um bom dia.
0: Bom dia para si. Muito obrigado.
5: E vocês já me deram uma ajuda, porque já tenho o coração um enzinho.
0: Mais aliviado. Pronto. Prazer em ouvi-lo. Muito obrigado. Bom domingo para si. Muito obrigado. Obrigado, doutor. É extremamente complicado poder responder nestas circunstâncias e, obviamente, em direto, e estamos, a senhora estava a expor propriamente a sua vida pessoal e das outras pessoas, que não é propriamente...
2: Digamos que aqui,
0: local ideal.
2: Aqui a dificuldade é de compreender a situação, de facto, porque um facto muda, a resposta muda.
0: Claro. É,
2: mas a senhora aqui pode estar descansada, que de qualquer forma os filhos têm a possibilidade de não assumirem as dívidas do pai. Isso é uma certeza no quadro das regras sucessórias. Não há dúvida nenhuma. Depois as considerações de pensão, etc., obviamente, tem que se apurar exatamente a situação para verificar se a situação pode vir a gerar uma dívida em sede do património do pai. Isso depende de muitos fatores.
0: Claro.
2: Fatores de regime matrimonial, de fatores de a natureza da dívida, etc., que não se pode efetivamente responder assim sem ter os elementos.
0: Exatamente.
2: Para
0: agradecemos naturalmente a senhora que nos ligou, mas é evidente que o caso necessita de uma análise mais profunda e com documentação apropriada para poder responder da melhor maneira. Alice, obrigado, doutor. Nós vamos prosseguir com o espaço ouvinte, porque temos ainda várias dedicatórias a passar. Vamos ouvir Alexandre Faria.
4: O Joaquim Silva de Bordeaux, que dedica a todos os seus familiares, amigos, com votos de um feliz São João e à equipa da rádio, também a pedido da Dona Maria, que dedica ao seu marido, que adora, aos seus filhos, familiares, ouvintes, à equipa da rádio, a pedido do Carlos Miguel, que dedica à sua namorada em Toulouse, com muitos beijinhos à equipa da rádio, e a pedido da Maria Helena, que dedica ao seu marido, netos, restante família, à equipa da rádio, e vamos ficar com Alexandre Faria.
0: Chegou o verão, é o tema que vamos ouvir.

0: E vamos prosseguir com mais três dedicatórias. Alice, que não tem mãos a medir, vamos ficar com o conjunto Rio Vês e para várias dedicatórias, Alice.
1: Que foi a pedido do Tony Fernandes, que dedica a todos os ouvintes, à sua família e à equipa da rádio. Também a pedido da Isabel Ribeiro de Bordeus, que dedica ao seu marido, ao seu filho, todos os portugueses, a todos os pais e à equipa da rádio. A pedido do Miguel Ferreira, que dedica a todos os pais, para seu prazer pessoal, todos os ouvintes à equipa da rádio. E a pedido da Maria de Bassens e da sua filha, que dedicam ao seu marido e pai Anselmo e a todos os pais. E vamos ficar com uma canção do Rio Vês.

0: Uma excelente homenagem ao Rio Vês, a Arcos de Alvês, finalmente também, neste tema, pelo conjunto Rio Vês. Vamos prosseguir, Alice, com mais uma homenagem aos pais.
1: Que foi a pedido da Dona Monteiro, para seu prazer pessoal, todos os ouvintes, toda a família, e a todos os pais e a equipa da rádio. E também a pedido da Maria Carmo, que dedica ao seu marido, muito especialmente, a todos os pais, genros, todos os ouvintes, à equipa da rádio, e vamos ficar com uma canção do pai.
0: Uma canção do pai? Uma canção do pai neste dia que é consagrado a todos os pais do mundo.

Esperemos que venga la próxima vez.